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0: Bom dia, são agora 7 da manhã. Tenha uma ótima segunda-feira, bom arranque de semana com a boleia da tua rádio, a primeira do W Sound e do Belé.
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0: Já daqui a nada temos updates quanto a temperaturas máximas. Eu sou a Diana Neto contigo até às 10 da manhã.

0: Diana Neto, na Rádio Sudoeste.
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DJ Japa MC, Jacaré MC, Manuka e MC Ryan a tocar na Rádio Sudoeste. Passam agora 5 minutinhos das 7 da manhã. Não te atrases, tenha uma ótima viagem. Já sabes, temos claro updates quanto a temperaturas máximas. Começamos pela cidade de Lisboa. A máxima prevista para esta segunda-feira é de 24 graus. Contamos hoje com um dia com o céu um bocadinho mais nublado durante a manhã pela capital. Já quanto à cidade invicta, a temperatura máxima é de apenas 20 graus. Temos um dia mais fresquinho e também um dia com o céu em geral mais nublado. Ainda assim, aproveitem sempre com a boleia da tua rádio. Esta é da Lady Gaga e do Bruno Mars, chama-se Die With A Smile. Ainda vais ouvir Anselmo Ralph, Olivia Rodrigo e muitos mais.

0: Chama-se Amar Outra Vez, a tocar na Rádio Sudoeste. Passam agora 13 minutinhos das 7 da manhã. Prepara-te para um grande throwback. Vamos até o ano de 2003 com o Kevin Little.
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0: Olivia Rodrigo, a tocar na Rádio Sudoeste. Passam agora 20 minutos das 7 da manhã. Não te atrases, tenha uma boa viagem. Aproveita ainda que está tudo muito pacífico e tranquilo quanto ao trânsito. Era exatamente tudo aquilo que desejávamos. Seguimos já juntos, assim aqui é, já sabes, até às 10 da manhã e sempre em direto da Cidade Invicta. Vais ouvir daqui a nada, aqui vai um pequeno spoiler, o Pedro Sampaio, a Ray, os vizinhos e muitos mais. Não te atrases, aproveita.
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Where is my husband? É Ray a tocar em 108 e 102.7. Passam agora 27 minutinhos das 7. Não te atrases. Esta é dos vizinhos. Conhece-la bem. Canta à vontade. Chama-se Casar é para Esquecer. Já daqui a nada temos novidades com a nossa Elsa Casimiro e também updates quanto a temperaturas máximas. Boa segunda-feira.

0: É dos vizinhos, chama-se Casar e para Esquecer, a tocar na Rádio Sudoeste. São 7:30 da manhã. Já está por cá a nossa Elsa Casimiro com novidades para este arranque de semana. Bom dia.
1: Olá, Troye Sivan lançou o álbum She's the Best, o primeiro longo desde Something to Give Each Other de 2023, com uma sonoridade mais alternativa, marcada por influências de trip-hop e guitarras distorcidas. O novo trabalho mostra uma faceta diferente do artista. A faixa título, lançada em agosto, é uma homenagem às mulheres e contou com um videoclipe protagonizado por Nicole Kidman, Sasha Colby e Sage Sivan. Entre os destaques do disco estão Party e Lost Time, tema que encerra o álbum com um monólogo em francês da atriz Lily Rose Depp. A contagem decrescente já começou para os fãs de Tate McRae. A cantora anunciou o lançamento de Housewife, o novo single que chega às plataformas digitais a 15 de outubro e marca o início de uma nova fase da sua carreira. Depois do sucesso de So Close to What, de 2025, a artista prepara-se para dar o primeiro passo rumo ao quarto álbum de estúdio. E a estreia ao vivo poderá acontecer mais cedo do que se esperava. Tudo indica que Housewife será apresentada pela primeira vez, a 18 de outubro, durante o Victoria's Secret Fashion Show.
0: Obrigada, Elsa. Vamos lá agora aos habituais updates quanto a temperaturas máximas. Começamos pela cidade de Lisboa. A máxima prevista para hoje é de 24 graus. Contamos hoje com um dia com o céu um bocadinho mais nublado durante o período da manhã. Já no que diz respeito à cidade invicta, a máxima é de apenas 20 graus, um dia mais fresquinho, especialmente durante a manhã. E contamos hoje com um dia com o céu em geral bastante nublado. Tenham um ótimo arranque de semana.

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Dua Lipa com Break My Heart a tocar na Rádio Sudoeste. Faltam agora 21 minutinhos para as 8 da manhã. Não te atrases, tenha uma boa viagem e aproveita a boleia da tua rádio para onde quer que vás, onde quer que estejas. Tenho um lembrete para partilhar comigo? Verdade, fui lembrada, quero lembrar-te. Temos boas notícias, até porque este lembrete tem que chegar antecipadamente, porque é provável que, tal como eu, vás sentir a necessidade de rever todas as temporadas passadas, porque já não te lembras de nada. Já te conto mais daqui a pouco. Agora é com a Adela e esta icónica Ain't in LA.

0: ouvir aí Burna Boy em Day Day, a fechar uma sequência de música da boa na Rádio Sudoeste. Faltam agora 10 minutinhos para as 8 da manhã e quero partilhar contigo, vai, este lembrete para que possas ver um resumo, pedir ao ChatGPT um resumo ou voltar a rever todas as primeiras temporadas. Isto porque finalmente vamos ter neste mês de outubro Lupa de volta. Prepara-te para mais golpes, disfarces e reviravoltas. Lupa vai regressar à Netflix no dia 23 de outubro. Faltam 11 dias com a sua quarta parte da série francesa que conquistou assim fãs em todo o mundo. O Omar sai e volta a dar vida a Hassan Diop, o ladrão carismático inspirado no lendário Arsène Lupin, que usa inteligência, o ilusionismo e esquemas mirabolantes para escapar à polícia e enfrentar os seus inimigos. Desde a estreia em 2021, a série tornou-se um dos maiores sucessos franceses da plataforma e agora está de regresso. Eu confesso que tenho uma vaga ideia, mas eu já não me lembro, estas coisas acontecem. Eu sinto que preciso de rever todas as temporadas para voltar ao universo de Lupin. Não sei quanto a ti, mas fica o lembrete, é no dia 23 de outubro que regressa a série para a sua quarta parte. Seguimos juntos, vais ouvir ainda Temper City, Kalema e muitos mais. Não te atrases, tenha um bom arranque de semana com a Rádio Sudoeste.
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0: 8 horas e 1 minuto. A primeira música é dos BTS, chama-se Swim. Ainda vais ouvir Metro Boomin e muitos mais.
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Candy 21 Savage em Creepin a tocar em sábado 8 e 102.7. Passam agora 7 minutinhos das 8 da manhã. Não te atrases, tenha uma ótima viagem. Já sabes que, claro, temos updates quanto a temperaturas máximas. Começamos pela cidade de Lisboa. A máxima prevista para esta segunda-feira é de 24 graus. Temos um dia com o céu um bocadinho mais nublado apenas durante a manhã. Fora isso, tudo mais tranquilo. Já no que diz respeito à cidade do Porto, a máxima prevista é de apenas 20 graus, temos um dia um bocadinho mais fresco e temos um dia com o céu em geral bastante nublado pela cidade invicta. Não te atrases, bom trabalho em caso disso.

0: É do Chico da Tina, chama-se Vícios, a tocar em 7.8 e 102.7. Não te atrases, passam agora 16 minutinhos das 8. Eu sou Diana Neto, contigo até às 10 da manhã. E com novidades, já podes ver um dos filmes mais populares do The Rock pela HBO Max. Esquece os músculos e os filmes de ação, porque o Dwayne Johnson, mais conhecido como The Rock, está a dar que falar com aquele que é apontado como o melhor filme da sua carreira. Chama-se The Smashing Machine, Coração de Lutador, e já chegou à HBO Max em Portugal. O filme conta a história real de Mark Keir, uma lenda das artes marciais mistas que dominava dentro do ringue, mas enfrentava uma dependência de analgésicos e problemas na vida pessoal. No elenco está também Emily Blunt, que interpreta a companheira do lutador. Para assumir este papel, o The Rock ganhou mais de 13 quilos e passou por uma transformação impressionante, com 22 próteses faciais e horas de maquilhagem para ficar parecido com o verdadeiro Mark Keir. Este drama promete mostrar assim um lado bem diferente do The Rock, pelo menos em relação a todos os outros filmes que estamos habituados a ver Dwayne Johnson. Já sabes o que tens para fazer, portanto fica a dica para uma próxima noite de cinema por casa. The Smashing Machine, Coração de Lutador, já chegou à HBO Max Portugal. Seguimos juntos, daqui a nada chega à tua rádio Olivia Dean, DJ Topo e muitos mais.
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são DJ Topo a tocar na Rádio Sul do Oeste. Passam agora 24 minutos das 8 da manhã. Não te atrases, aproveita a boleia da tua rádio para onde quer que vás, onde quer que estejas. Agora com a Carol G e esta Baby Wow, mas também com o Blue Eye, o Julinho, o KPSD e muitos mais.

E Blue Eye em Faz Bem a tocar na Rádio Sudoeste. São agora 8h31, não te atrases, tenha uma ótima segunda-feira, na medida dos possíveis. Eu sei que não apetecia nada, sei que só querias aproveitar mais do fim de semana, mas cá estamos, tem que ser. Daqui a pouco com novidades, com updates, e a nossa Elsa Casimir também updates quanto a temperaturas máximas e muito mais. Não te atrases, aproveita. Seguimos juntos até às 10 da manhã.

0: Acabaste de ouvir o Adam Porte tocar na Rádio Sudoeste. Faltam agora 26 minutos para as 9 da manhã. Já está por cá a nossa Elsa Casemiro com mais novidades para este arranque de semana. Alô, bom dia.
1: Olá, depois de conquistar milhões de reproduções desde o lançamento em 2023, One of the Girls teve finalmente a sua estreia ao vivo com os dois intérpretes em palco. The Weeknd recebeu Jennie no estádio Goyang, na Coreia do Sul, para uma atuação que levou os fãs ao delírio. Lançada para a banda sonora da série The Idol, One of the Girls já fazia parte dos concertos da digressão After Hours Till Dawn, mas nunca tinha sido apresentada ao vivo pelos dois artistas em conjunto. O momento com Jennie acontece numa fase especial para The Weeknd, que se prepara para encerrar a digressão mundial iniciada em 2022. Até lá restam apenas 9 concertos, com o último marcado para 5 de novembro na Malásia. Ludmilla acaba de lançar Fragmentos, a experiência ao vivo, um audiovisual que expande o universo do álbum Fragmentos e reúne 27 faixas numa produção que mistura música, performance e narrativa visual. Gravado no Rio de Janeiro, o projeto revisita temas como Paraíso, Dopamina, Bota e Telepatia, dando uma nova dimensão ao disco que colocou Ludmilla no top 10 global de álbuns do Spotify.
0: Obrigada, Elsa. Vamos lá também aos habituais updates quanto a temperaturas máximas. Começamos pela cidade de Lisboa. A máxima prevista para hoje é de 24 graus. Temos hoje um dia com o céu um bocadinho mais nublado apenas durante a manhã. Já quanto à cidade do Porto, a máxima é um bocadinho mais baixa, 20 graus apenas. E hoje contamos com um dia com o céu em geral bastante nublado. Ainda assim, tenha uma ótima segunda-feira.

É da Olivia Rodrigo, chama-se Drop Dead, tocar na Rádio Sudoeste. Faltam agora 18 minutinhos para as 9 da manhã. Não te atrases, tem desse lado uma boa viagem, uma ótima segunda-feira. Hoje, dia 12 de outubro. E claro, vamos mandar beijinhos de parabéns. Já te conto mais daqui a nada, agora com a Pink Panthers e com a Zara Larsson. E logo depois com a Adela. Vamos em modo Girl Power.

0: Call Kidman é da Adele, a fechar uma sequência de música da boa na Rádio Sudoeste. Não te atrases, tem desse lado uma ótima segunda-feira. Bem, que seja uma segunda-feira também muito, muito especial para estes meninos que estão hoje de parabéns. Começamos com o Callum Scott, que chega hoje aos 38 anos, mas também o Josh Hutcherson, que é provável que conheças melhor como Pita de The Hunger Games, que chega hoje aos 34 anos e a propósito, ai malta, é finalmente este ano, os fãs de The Hunger Games já podem começar a contagem decrescente porque o Sunrise on the Reaping chega aos cinemas no dia 19 de novembro, também em IMAX, e vai mostrar uma história passada 24 anos antes do primeiro filme. Desta vez o protagonista é mesmo Emmett, que é interpretado por Joseph Zada, que tem apenas 16 anos, quando é escolhido para participar na edição número 50 dos Hunger Games. Conhecidos como o segundo massacre do quarto século, são os maiores jogos de sempre, com o dobro dos tributos. Na arena, o Emmett cria uma aliança improvável, arrisca tudo para desafiar o poder do Capitólio e o presidente Snow, numa luta que pode mudar Panamá para sempre. Eu confesso que estou muito, muito entusiasmada por este filme. Quem já leu toda a saga já sabe o que lhe espera, pois. Mas prepara-te, porque os Hunger Games estão prestes a começar de novo. É no dia 19 de novembro que o filme estreia em Portugal. Seguimos juntos, não te atrases. Daqui a nada com o Pedro Sampaio, o Avicii e muitos mais.
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0: Bom dia, são 9 horas e 1 minuto. A primeira é das Quetzais, chama-se Animal. Tenha uma ótima viagem, tenha uma boa segunda-feira. Eu sou Diana Neto, contigo até às 10.
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Coração de Gelo é do Iu, a tocar na tua rádio agora que passam 7 minutinhos das 9 da manhã. Se só agora te ligaste, és muito, muito bem-vindo e bem-vinda. Vamos lá aos habituais updates quanto a temperaturas máximas. Começamos pela cidade de Lisboa. A máxima prevista para esta segunda-feira é de 24 graus. Temos uma manhã com o céu um bocadinho mais nublado pela capital. Já quanto à cidade do Porto, a máxima é de 20 graus apenas. Os dias têm vindo a arrefecer um bocadinho. E contamos hoje com um dia com o céu bastante nublado pela cidade invicta. Tenha um ótimo arranque de semana com a tua rádio.

é da Dua Lipa, esta voz não engana ninguém. The one and only Dua Lipa a tocar na rádio. Eu sou do Oeste, agora que passam 14 minutinhos das 9 da manhã. Não te atrases, tenha uma ótima segunda-feira. Está a começar a semana e deixa-me dizer-te que por Lisboa começa uma semana inteira de cultura grátis. Se vais estar por Lisboa esta semana, aproveita porque o Chiado vai estar cheio de atividades gratuitas a partir do dia de hoje e até o dia 18, com visitas guiadas, workshops e iniciativas ligadas à história e à cultura da cidade. Já te conto mais daqui a pouco. Sobe o volume agora e canta à vontade com ele, o Bruno Mars.

0: Tatai, tocar em CP8, 102.7 e Rádio Sudoeste.pt. Continuas garantidamente no sítio certo. Obrigada por estares desse lado à boleia da tua rádio. Temos novidades e temos ótimos planos para quem está por Lisboa. Se vais passar por Lisboa ou vives na capital, aproveita porque o Chiado vai estar cheio de atividades gratuitas entre os dias de hoje e o dia 18 de outubro, com visitas guiadas, workshops e iniciativas ligadas à história e à cultura da cidade de Lisboa. Há muito para descobrir, desde uma farmácia histórica com 150 anos a um passeio dedicado ao artista Rafael Bordalo Pinheiro. Também podes aprender mais sobre os segredos da filigrana portuguesa num workshop de joalharia ou visitar gratuitamente o Museu da GNR e o Museu Arqueológico do Carmo. O programa inclui ainda uma homenagem ao poeta Nuno Judice, com leituras de poesia na Livraria Bertrand. Atenção que algumas destas atividades exigem uma inscrição antecipada e têm lugares limitados. Por isso, se quiseres aproveitar, o melhor é reservares já o teu spot, porque a cultura grátis em Lisboa é uma combinação a não perder entre tantos mais planos. Já sabes, se tiveres curiosidade, podes pesquisar pela internet, pelas redes sociais, sobre esta iniciativa do Chiado Cultural. Seguimos juntos, não te atrases e aproveita sempre a melhor banda sonora da tua rádio.
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Incrível esta 8 That I Made You Love Me, da Ariana Grande, a tocar na rádio Sudoeste. São agora 9:30 da manhã. Boa sorte desse lado pelo trânsito. Vais ouvir agora o Loner John e o Plutónio. Logo depois, Eminem, considerado um dos melhores de sempre. E daqui a pouco, ai, mais atualizadíssima de sempre, a nossa, já sabes, Elsa Casimiro. Fica por aí.

0: ele é considerado um dos melhores de sempre, se não mesmo o melhor. É Eminem a tocar na Rádio Sudoeste. Não te atrases, tenha uma boa viagem. Espero que estejas bem disposto, bem disposta. Nesta manhã de segunda-feira, faltam agora 23 minutos para as 10. Já está por cá, claro, a nossa Elsa Casemiro com mais novidades para este arranque de semana. Alô, bom dia.
1: Alô, Lisa está a fazer história. O videoclipe de Sawadika tornou-se o primeiro de um artista de K-pop a ultrapassar os 200 milhões de visualizações no YouTube em 2026. A impressionante marca chegou em apenas 34 dias, superando inclusivamente os números registados este ano por grupos como os BTS e os Stray Kids. O tema, lançado em setembro como o primeiro single do EP Press Play, já tinha batido outro recorde ao atingir os 100 milhões de views em apenas 2 dias. Além do sucesso no YouTube, Sawadika chegou ao 23º lugar da Billboard Global 200, soma 66,8 milhões de reproduções no Spotify e tornou-se o terceiro single a solo de Lisa a permanecer mais de uma semana na Billboard Hot 100 dos Estados Unidos. Cardi B entra na banda sonora do aguardado videojogo GTA 6. O tema inédito intitula-se Don't Chart e é o segundo lançamento da artista em 2026, depois de Ha Ha, que chegou em julho. Cardi B junta-se assim a um alinhamento de luxo para o projeto Grand Theft Auto 6 de álbum, que inclui nomes como Travis Scott, Future, Metro Boomin, Morgan Wallen, Pink Panthers e Rauw Alejandro. A banda sonora fica disponível no dia 19 de novembro, em simultâneo com o lançamento de Grand Theft Auto 6.
0: Obrigada, Elsa. Faltam agora 22 minutos para as 10 da manhã. Temos, claro, também updates quanto a temperaturas máximas. Começamos pela cidade de Lisboa. A máxima prevista para hoje é de 24 graus. Contamos hoje com uma manhã com o céu um bocadinho mais nublado pela capital. Quanto à cidade invicta, é provável que já tenhas sentido o fresquinho que se faz sentir, pois a temperatura máxima é de apenas 20 graus e temos um dia com o céu em geral bastante, bastante nublado. Ainda assim, aproveita com a tua rádio. Aproveita agora com o Dave e com a Thames. Ainda vais ouvir a Gracie Abrams, o Teddy Swims e muitos mais. Já sabes também que mais logo, daqui a pouco, damos um saltinho até Lisboa para ir ter com a nossa Margarida Pressler.
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0: o senhor Teddy Swims em Mr. Know-It-All a tocar na Rádio Sudoeste. Faltam agora 11 minutinhos para as 10 da manhã. Não te atrases, tem desse lado uma boa viagem, bom trabalho. Em caso disso, eu sei que não apetecia nada. É segunda-feira, as segundas são complicadas porque a malta aproveita e muito o fim de semana e depois voltar à rotina é sempre um 31. Eu percebo, estou altamente solidária contigo. E já sabes, vá, procura um bocadinho da tua boa disposição aqui na tua rádio. Também, claro, no 969530396. Vou lá mandar um beijinho à Ana Catarina, que me corrigiu, pois, e com certeza, não é? Com toda a razão, a verdade que corrigiu os senhores do IPMA, porque diz-me ela: bom dia, Diana. Eu acho que os senhores da meteorologia te enganaram. Nublado, onde? Manda-me ela uma foto por Lisboa e com o sol a raiar. Ai, que sorte e que inveja. As previsões davam de facto conta de uma manhã com o céu um bocadinho mais nublado, mas ao que parece, pelo menos por Lisboa, está tudo tranquilo. Pelo Porto, espera-nos um dia assim mais fresquinho, já não dá para arriscar sair de casa sem um agasalho. E pelo Porto, sim, um dia já com o céu bastante nublado. Aproveita muito este arranque de semana e sempre com a tua rádio, já daqui a nada com a Taylor Swift.
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0: The Fate of Ophelia, de Taylor Swift, a tocar na Rádio Sudoeste, agora que ficam a faltar 6 minutinhos, quase 5, para as 10 da manhã, e ela está presente com todo esforço e mais algum. Bem-vinda, Margarida Pressler.
1: É verdade, bom dia. Houve um stress dos transportes, hoje foi para esquecer. Completamente. Eu costumo estar aqui cedinho, olha. Não consegui. Mas tu
0: não
1: cá,
0: conseguiste,
1: tu cá.
0: Mas estás cá, é o que importa.
1: Exatamente.
0: É o que importa, e bem a tempo ainda. Ai, mas não é assim que se merece começar uma segunda-feira.
1: É verdade, ai, a correr.
0: Sofrer logo com os horários, e depois as pessoas começam a acumular-se porque atrasam e estão a contar. Ai,
1: sim,
0: bem, boa sorte para todos aqueles que, tal como boa sorte para todos aqueles que, tal como a Margarida Pressler, já começaram esta segunda-feira com o pé esquerdo, com o pé esquerdo.
1: Ah, com nada, mas, foi só um stresszinho e tal. Não.
0: Ah, mas eu sei que há malta que sofre muito com isso. Da mesma maneira em que há malta que fica possessa pelo trânsito, não é? Tantas horas ali no para-arranca que já começa.
1: Não é fácil.
0: Olha, se há coisa que eu estou mesmo agradecida, Margarida, nós temos que estar contentes também pelas nossas pequenas
1: vitórias.
0: Sim,
1: claro.
0: E se há coisa que eu fico mesmo agradecida na troca de carro foi ter trocado para um elétrico que é automático, não é? Portanto, agora já não me dói a perninha esquerda da embreagem. Não tenho saudades nenhumas de estar ali no para-arranque e eu já sentir a minha perna a tremer. Já aqueles tremelicos de tanto tempo a estar parada no trânsito e a fazer o ponto de embreagem.
1: Não. Mas as horas tu sais de casa não apanhas essa confusão, não é?
0: Não, agora não. Eu por acaso sou dessas, lá está, há que ver sempre o copo meio cheio. Ai, Diana, tu acordas tão cedo para trabalhar, certo? Mas chego ao trabalho em 6 minutos, porque
1: exato,
0: não apanho trânsito. Num horário normal posso demorar 40, num percurso que faço 6, em 6 minutos, portanto nem tudo é mal.
1: É incrível.
0: E a hora que saio também não é propriamente uma hora de muito trânsito,
1: sim,
0: portanto essa é a parte boa, não é? Mas para quem não tem muita alternativa, são os horários que são, não é? Boa sorte. Boa
1: sorte. Obrigada.
0: Que tenham mais sorte do que a Margarida e do que a malta que hoje teve que esperar pelo comboio e desesperar também, não é?
1: Sim. Muito chato.
0: Bem, mas cabe-nos a nós também, vá. É verdade, mas cabe-nos a nós também remediar, digamos assim, é? Tentar esquecer essas coisas e fazer alguma coisa boa por nós e aproveitar ainda assim o dia. Portanto, tenho a certeza, Margarida, terás um papel fundamental a alegrar amanhã dos nossos ouvintes que muito mal passaram pelos transportes, com muitas novidades e com música da boa, que isso ajuda sempre. A disposição
1: sempre
0: muda logo. Logo.
1: É verdade.
0: Da mesma maneira que a disposição muda logo. Mal ouvimos Chico da Tina. É que uma pessoa fica logo pronta,
1: para pegar
0: a borda, não é? É verdade. Deixo-te com ele. Um grande beijinho. Amanhã,
1: beijinho.
0: Mais para mim, às 7 da manhã.

0: Olá, bom dia, são 10 horas. Boa semana com a tua rádio. Eu sou Margarida, vim a Pedro Sampaio com os amigos Jetski. Uma ótima segunda.
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0: Foi Trending Season, Miss Dua Lipa tem uma ótima semana, daqui a nada chegam 10 músicas sem parar e super bem escolhidas e vão começar com outra diva, fica para saberes quem é.
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0: Podes então contá-las que estão certinhas. A primeira vai para Olivia Rodrigo com o Stupid Song. Boa segunda.
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Where Is My Husband Ray? Ela que anunciou um único espetáculo no famoso Royal Albert Hall, em Londres. Ela vai estar acompanhada da Heritage Orchestra e vai haver tempo para celebrar a música que ouviste. Acaba de atingir 1 bilhão de reproduções no Spotify. Agora são 10h22, está aí só para ti. Leva tudo, os Calema e Dilcinho. 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

0: Vai, Bruno Mars, que acabou com as 10 músicas muito bem escolhidas e seguidinhas. Ele que anda na estrada com a sua The Romantic Tour, e o romantismo chegou até um dos jogadores dos Lakers, equipa de basquete norte-americana, que se deixou contagiar e pediu a namorada em casamento. Isto num concerto, aliás, de Bruno, ao som de Marry You. Estou a falar de Zion Williams. Estamos a 16 minutos das 11. Levanta o som para a próxima. É Michiko, DJ Godja, com Jason Rulo e Melody Vossemana.
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0: Olá, foi seu grande no amor, Chico da Tina, que ainda ocupa os lugares cimeiros do Spotify Portugal, com Pega ou Larga na 4ª posição. Em 6º lugar está Vícios e na posição 7ª, que ouviste, então sou grande no amor. Agora 11 e 14, tenha uma ótima semana. 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

11h27 foi Swimmos BTS na tua rádio. E agora vai chegar uma dupla de sucesso, Rosé das Blackpink, com o convidado especial Bruno Mars. Levanta o som para a próxima. Bom dia, só que gostas.

0: Aliás, é uma das minhas preferidas, Baby Wow, Carol G com Jude Lynn e também Luzovski. Foi a última das 10 seguidinhas desta hora. Na próxima tens mais 10. Para já, fica aí uma viagem ao passado que eu adoro. É de 2013 e pertence à banda sonora do filme Coyote Bar com John Goodman. Levanta o som, 15:45.
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0: Olá, foi New Religion, Bebe Rexha e Faithless. E se estás na margem sul do Tejo, ou seja, se és meu vizinho ou minha vizinha, e se gostas de arte, música e cultura urbana, marca na tua agenda os dias de 7 e 18 de outubro. O Festival Cultura Crua regressa à Rua Tenente Valadim, na Romeira, em Almada. Durante o fim de semana, o espaço vai ganhar nova vida ao juntar pessoas, talento e cultura num ambiente super descontraído e aberto a todos. Para já, fica aí uma sugestão para mais logo em Madrid. 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
0: Podes contá-las que estão certas às 10 das tais e vão começar com Boy You Turn Me, Félix Yahan com Canada.
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0: Olá, as 10 músicas sempre à desta hora acabaram com Liberdade quando o grave bater à Loc com o DJ GBR e o MC Don Juan. O produtor está a celebrar a marca de 1 bilhão de streams com Hear Me Now no Spotify. É a primeira música brasileira a alcançar esta marca. Ele está também todas as madrugadas, de sábado para domingo, à 1 da manhã, na tua rádio com o seu Rave the World Radio. Podes, entretanto, também ouvir em podcast. Vai ao nosso site radiosudoeste.pt. Estamos a 13 minutos da 1. Fica comigo ainda até às 2. Boa segunda.
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0: Olá, passa um minuto da uma. Esta é a minha última hora, a hora de almoço. Levanto contigo, eu não me importava nada de almoçar com Bad Bunny e vais ouvir no Eva Yol.
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0: álbum I've Tried Everything But Therapy, um disco de diamante por Loose Control e também um disco de ouro pela que ouviste, Mr. No Herald. Bem merecidos prémios para o fofinho Teddy Swims. Estão quase aí 10 músicas sem parar. Até já.
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0: E aí estão elas que começam com Jet Ski, Pedro Sampaio com MC Menoká e também Melody. Depois vamos fazer uma viagem no tempo com Beyoncé.
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0: Olá, foi Believe Shooting Stars, o produtor Rehab com os rappers Mufasa e Hype Man, ainda Runny. E a próxima é para outro produtor, é um dos meus preferidos, o belga Lost Frequencies. A voz é de um bebê, ele faz anos hoje, 38, é Callum Scott. Vais ouvir Where Are You Now? Ouve só o que gostas.
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0: Olá, a última das 10 das tais é Self-Aware Temper City. Estamos agora a 17 minutos das 2. Eu vou-me embora, vou-me despedindo. Vou almoçar, não tarda nada. Daqui a pouco vai chegar o Marcos Mel. Portanto, até amanhã. Beijos ou abraços. É só escolher. Fica bem, ser feliz. Ah, e deixa ainda com Luna Feito, com o norte-americano ATL Jacob. Então, até amanhã. Boa segunda.
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0: Já são 12 horas, uma ótima tarde, boa segunda-feira e uma boa semana na companhia da Rádio Sudoeste, 10 músicas seguidinhas, a começar com Maroon 5, o que constrói-te a tela.
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3: 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A ideia nasceu em Espanha, em março de 2024, já lá vão 2 anos, e ganha assim força com David Sánchez, Olayo, na administração. Passa de 100 para mais de 900 membros de vários países, onde cada um acelera com a voz como quer. Se quiser experimentar, já sabes, estás à vontade. Daqui a pouco, há Chico da Tina na Sudoeste.
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0: 3 horas, 2 minutos. Boa segunda-feira, boa semaninha. Que passaria? Raul Alejandro é o primeiro nesta hora. Daqui a pouco, mais 10 seguidinhas.
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0: Quando uma mulher nega um homem que tem visão e acaba aceitando um homem que tem televisão, acaba assistindo a visão na televisão.
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0: Se lá vi Richie Campbell, e o que é que junta o Richie Campbell ao futebol do Manchester United? Música e futebol de mãos dadas. É que Richie Campbell juntou-se a Diogo Dalot para assinalar a marca incrível de 250 jogos do lateral português pelo Manchester United. No vídeo emocionante, o cantor deixa uma mensagem sobre sacrifício, superação e orgulho no percurso do amigo em Old Trafford. Já viste esta colaboração? Aproveita.
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0: 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Música seguida, são 10.
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0: Marshmallow de volta à Sudoeste com o Manuel Turizo. E a fechar as tuas 10 músicas seguidinhas daqui a pouco às 4, como sempre, vais ter uma hora cheia de música sem palavras pelo meio, como tu tanto gostas. A começar mais uma semana, que tal também ficares a par das novidades? Todas elas já em radiosudoeste.pt. Falamos do The Weeknd, falamos da Cardi B, falamos de um videoclipe que foi gravado em Oeiras. E sabes do que é que eu estou a falar? Blue Eye, que se juntou ao DJ Télio, tem um novo single, chama-se Deixa, também está disponível em radiosudoeste.pt.
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0: 4:01. Continuamos juntos até às 5. Em minha última hora, entramos com The New Religion, Bebe Rexha com Faithless. Está fantástica esta versão. Logo a seguir trago-te a Rosalía.
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A semana a começar, fixa-te no bom tempo, até porque amanhã as temperaturas voltam a subir. Posso dizer que 27 é a máxima prevista para Lisboa, com 15 mínimas. Já o Porto espera máxima de 22, com mínima de 13. Back to Friends é a próxima na Sudoeste, a que ainda Moloco, para recordar os calemas Chuva de Amor e Sabrina Carpenter com Tears, mais à frente. 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

0: Extraordinary, Alex Warren a passar aqui pela Rádio Sudoeste. Estamos a entrar já no fim desta tarde de segunda-feira, começo da semana. Muito obrigado pela companhia, boa viagem, se também é o teu caso. Eu sou o Paulo Jorge e vou ficar por aqui até às 9 a fazer-te companhia.
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Mais uma colaboração entre o David Guetta e a Sia, desta vez para Beautiful People. Boa viagem, bom resto de casa, são 5h33. Espreitamos também o tempo para amanhã, terça-feira. O bom tempo continua. O sol vai marcar presença em Lisboa e no Porto, com algumas nuvens pelo meio, mas nada de chuva. As temperaturas continuam bem agradáveis para outubro. 27 graus em Lisboa e 22 na cidade do Porto. Mais um dia com cheirinho a verão.

0: Sudoeste, muito boa tarde, bom regresso a casa aqui com o Justin Bieber, ele que surpreendeu os fãs com um concerto gratuito num parque de Los Angeles. Sem grandes produções, o cantor juntou alguns amigos e cantou êxitos antigos e músicas do álbum Swag, um momento inesperado para quem teve a sorte de estar por perto. Já a seguir, trago-te a música nova da Karol G, boa viagem.
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Sugesto para dar 6 horas, 2 minutos. Estamos juntos por aqui, mais uma hora nesta tarde, final tarde já de terça-feira. Se estás pela estrada, boa viagem. Vamos lá ouvir juntos este Stateside, é a música que junta Pink Panthers com Zara Larsson.

0: vizinhos nesta segunda-feira aqui pela Sudoeste. Se hoje estás à procura de uma série para ver, então fica uma sugestão. Nobody Wants This, na Netflix. É uma comédia romântica com Kristen Bell e Adam Brody, onde uma relação improvável dá origem a muitas situações divertidas. Ideal para quem gosta de romance, humor e episódios que se vêem no instante. Está então na Netflix. Já a seguir tens música do francês e o gel. Boa viagem.
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J Balvin aqui pela Sudoeste. Ele prepara uma surpresa também para os fãs espanhóis. O colombiano vai dar um concerto especial esta quarta-feira em Madrid, numa sala bem mais pequena do que aquelas a que está habituado. É um espetáculo intimista, com entrada apenas por convite. É uma oportunidade rara de ver J Balvin mesmo de perto. Vamos lá então saber do tempo também para o dia de amanhã. Vamos ter uma terça-feira com sol, vai continuar o sol. As temperaturas também vão continuar bem agradáveis para esta altura do ano. Vamos ter algumas nuvens pelo meio, mas nada de chuva. As temperaturas vão rodar os 27 graus em Lisboa e 22 na cidade do Porto.

O EasyMC com Bizianic e com Show Me Love na Rádio Sudoeste nesta tarde de segunda-feira. Ora bem, se estás pelo Porto e queres fazer alguma coisa diferente amanhã à noite, há música ao vivo na Casa da Música. Os Yemen Blues trazem uma mistura de funk, jazz, blues e ritmos africanos num concerto cheio de energia. É às 9 da noite e os bilhetes custam 22 euros. Aproveita. Já a seguir, vem música da Ariana Grande.

Rádio Sudoeste, agora são 7 horas. Bem-vindos, eu sou o Paulo Jorge, vou acompanhar-te até às 9, já a seguir Beyoncé, Teddy Swims e também música de Agroplay com Ana Castela.

0: Esta é a Sudoeste, bom final de tarde de segunda-feira, arranque de mais uma semana. Já a seguir deste com a Taylor Swift. Ela acaba de fazer história outra vez. A cantora chegou às 100 semanas no primeiro lugar da tabela de álbuns da Billboard, ultrapassando Elvis Presley entre os artistas a solo. Tudo graças ao sucesso de The Life of a Showgirl, que ganhou recentemente 4 músicas novas. Taylor Swift continua também a bater recordes. E há mais, aliás, Taylor Swift vai atuar este sábado, 17 de outubro, em Los Angeles, na gala do Academy Museum, dedicada ao cinema. Já a seguir, ela chega à tua rádio.
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0: apareceram de repente a invadir as tabelas do mundo, os Tempest City, que com Self-Aware, eles que estão a dar cartas depois de conquistarem as redes sociais com este tema, a banda lançou Reverse Psychology, mais uma aposta no rock alternativo. E o sucesso que já os levou aos grandes festivais americanos, incluindo o Austin City Limits, no Texas, um nome que vale a pena acompanhar. Self-Aware é uma das que gostamos muito de ouvir por aqui na Sudoeste. E nós estamos juntos também neste regresso a casa. Boa viagem.
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1: Sudoeste, 8 horas, 2 minutos. Bem-vindo, temos mais uma hora pela frente. Eu sou o Paulo Jorge e vou acompanhar-te até às 9. Já a seguir temos o francês e o gel e também a música dos Glass Animals. Vem daí, boa viagem.
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0: Paulo Jorge, na Rádio Sudoeste.
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Rádio Sudoeste, bom resto de segunda-feira. Se estás ainda à procura de uma série para aproveitar para ver aí em casa sossegado, fica aqui uma sugestão: The Night Agent na Netflix. Um agente do FBI atende uma chamada que o mete no meio de uma enorme conspiração. A partir daí é ação, suspense e reviravoltas atrás de reviravoltas daquela

Olivia Dean, nesta noite da Rádio Sudoeste. Ora bem, amanhã o sol continua a fazer-nos companhia. Amanhã, terça-feira, vamos ter mais um dia de bom tempo, com algumas nuvens à mistura, mas sem chuva. E as temperaturas continuam também a subir a verão. 27 graus em Lisboa e 22 no Porto. Nada mal para esta altura do ano. Agora tens a música da Lol Gang com Messi.

Ouve só que gostas aqui mesmo, na Sudoeste. Obrigado pela companhia. Eu sou o Paulo Jorge, estou também de saída, mas amanhã temos novo encontro marcado aqui. Por volta das 5, estou cá outra vez. Um abraço, deixa aí com Belle, não tira sentido. Até amanhã.

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